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0: duas horas.
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0: São 3 horas.
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3: Os dias da história, um acontecimento histórico por cada um dos 365 dias do ano. Os dias da história, uma compilação de Paulo Jorge de Sousa Pinto, com edição de Daniel Vieira. 30 de maio, 1431. Execução de Joana d'Arc. Foi neste dia que a jovem conhecida como Joana d'Arc subiu ao cadafalso, na praça principal de Rouen, foi atada a um poste e queimada na fogueira, perante uma multidão. O seu cadáver foi depois novamente incinerado e as suas cinzas foram espalhadas no Sena para que não restassem vestígios que pudessem ser usados como relíquias. Joana d'Arc tinha sido capturada um ano antes e entregue aos ingleses, que manipularam todo o processo de acusação e julgamento. As suas visões místicas e a convicção inabalável de que os seus atos eram guiados por Deus forneceram o pretexto aos seus inimigos para a acusarem de heresia e a condenarem à morte. A França era então palco do longo conflito conhecido como Guerra dos 100 Anos. O território da atual França estava, na prática, dividido em duas metades. O norte estava sob domínio inglês, enquanto Carlos VII, chamado o Delfim, controlava parte dos territórios do sul. Surgiu então Joana, uma jovem camponesa que se dizia guiada por Deus e que galvanizou a resistência francesa aos ingleses. Em 1429, liderou um exército popular que tomou Orleans. O seu sucesso e fama transformaram-na rapidamente num símbolo popular e contribuíram decisivamente para a coroação do Delfim como rei de França em julho desse ano. Naturalmente, os ingleses consideravam-na um inimigo temível e conseguiram capturá-la no campo de batalha a 23 de maio de 1430. A revisão do processo de Joana d'Arc só teve lugar depois do fim da Guerra dos 100 Anos. Em 1456, 25 anos após a sua execução, o Papa Calixto III considerou-o inválido. A história de vida de Joana tinha já passado para a tradição popular e a jovem transformou-se gradualmente numa heroína nacional de França. A mitificação da sua figura amplificou-se e, no século XX, a própria Igreja Católica integrou-a no seu panteão oficial, primeiro através da beatificação e, finalmente, pela sua canonização em 1920. Joana d'Arc tornou-se, assim, uma das personagens femininas mais célebres de toda a história da Europa. Os Dias da História.
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0: São 4 horas. 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

0: São 5 horas. 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

0: 7 horas.
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0: São 8 horas.
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0: São 9 horas. 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

0: São 10 horas. 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

0: 11 horas.
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0: São 12 horas.
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0: 13 horas. 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

0: 14 horas.
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3: Os dias da história, um acontecimento histórico por cada um dos 365 dias do ano. Os dias da história, uma compilação de Paulo Jorge de Sousa Pinto, com edição de Daniel Vieira. 30 de maio, 1431. Execução de Joana d'Arc. Foi neste dia que a jovem conhecida como Joana d'Arc subiu ao cadafalso, na praça principal de Rouen, foi atada a um poste e queimada na fogueira perante uma multidão. O seu cadáver foi depois novamente incinerado e as suas cinzas foram espalhadas no Sena para que não restassem vestígios que pudessem ser usados como relíquias. Joana d'Arc tinha sido capturada um ano antes e entregue aos ingleses, que manipularam todo o processo de acusação e julgamento. As suas visões místicas e a convicção inabalável de que os seus atos eram guiados por Deus forneceram o pretexto aos seus inimigos para a acusarem de heresia e a condenarem à morte. A França era então palco do longo conflito conhecido como Guerra dos 100 Anos. O território da atual França estava, na prática, dividido em duas metades. O norte estava sob domínio inglês, enquanto Carlos VII, chamado o Delfim, controlava parte dos territórios do sul. Surgiu então Joana, uma jovem camponesa que se dizia guiada por Deus e que galvanizou a resistência francesa aos ingleses. Em 1429, liderou um exército popular que tomou Orléans. O seu sucesso e fama transformaram-na rapidamente num símbolo popular e contribuíram decisivamente para a coroação do Delfim como rei de França em julho desse ano. Naturalmente, os ingleses consideravam-na um inimigo temível e conseguiram capturá-la no campo de batalha a 23 de maio de 1430. A revisão do processo de Joana d'Arc só teve lugar depois do fim da Guerra dos 100 Anos. Em 1456, 25 anos após a sua execução, o Papa Calixto III considerou-o inválido. A história de vida de Joana tinha já passado para a tradição popular e a jovem transformou-se gradualmente numa heroína nacional de França. A mitificação da sua figura amplificou-se e, no século XX, a própria Igreja Católica integrou-a no seu panteão oficial, primeiro através da beatificação e, finalmente, pela sua canonização em 1920. Joana d'Arc tornou-se, assim, uma das personagens femininas mais célebres de toda a história da Europa. Os Dias da História.
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4: Mas o que é que tu estás a fazer?
5: Estou a arrumar as minhas coisas, vou-me embora, pá.
4: Vais para onde?
5: Vou-me embora, não tenho que ficar aqui a aturar as suas faltas de respeito.
4: Não faças isso.
5: Deixa, pá. Sai. Sai.
4: Mas vais para onde?
5: Vais para onde como? Pagamos o hotel para ficarmos só nós os dois. Estás a fazer confusão no final de semana, pá.
4: Não é bem assim,
5: não é bem assim o quê?
4: Fica, amor.
5: Morro. Estás a seguir para quê?

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0: 14 horas. 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

0: 16 horas.
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0: 17 horas.
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0: São 19 horas. 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

0: São 20 horas. 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

0: São 21 horas.
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0: São 22 horas.
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0: São 23 horas.
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0: É meia noite. 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